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0: E ele flutuou. Sim, flutuou para longe dali, envolvido numa sensação deliciosa. Mas o que ele não sabia era que estava sendo transformado num terrível monstro mutante, meio homem, meio réptil, vítima de um poderoso laboratório multinacional que não hesitou em arruinar sua vida para conseguir seus maléficos intentos. Os cientistas haviam calculado tudo, mas o que eles não imaginavam é que aquele ser disforme houvesse conservado parte de sua consciência. E logo, sim, meus amigos, e logo, todo o seu poder se transformou em fúria e violência sobre-humanas. Os cientistas foram os primeiros a conhecer sua ira. Depois, toda a cidade estremeceria ao ouvir falar em Clara Crocodilo.
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2: Et nous recevons aujourd'hui le professeur Gracias Fidel, dont on a tous apprécié beaucoup les productions précédentes. Professeur, c'est un honneur pour nous de vous recevoir. Professeur ? Professeur ? Professeur ? Hein ? Ah, vous pouvez m'excuser, je m'étais assoupi. Avec professeur, j'étais en train de dire que nous étions tout à fait honorés de vous recevoir aujourd'hui.
3: Je vous remercie.
2: Alors, professeur, la première question que j'ai envie de vous poser, c'est à votre âge, pourquoi faire du dub? Je rappelle que vous avez 74 ans.
3: Je pourrais vous raconter